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8: 9 e 6.
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0: 7:30.
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1: 9:36. 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

0: 10:01.
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1: 10:07. 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
1: 10h31.
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8: 10:37.
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0: de tarde. Quem gostou, dá um gritão aí.
1: Dá um gritão aí, São Paulo.
0: No 12. No 12, filho.
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0: 11-2.
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8: 11:08.
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0: 11:30.
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8: 11:36.
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1: 12:05.
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0: 18:39.
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0: 1:14.
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0: 1:26.
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1: Meu amigo Caninana, será que ela vai aceitar o meu jeito matuto?
2: Meu parceiro Thales Rondinelli,
3: vai.
4: Assuma meu jeito matuto.

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1: 2 e 3.
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0: 2:28.
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0: 4 e 3.
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0: 4 e 4.
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0: 24 e 29.
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0: 5 e 2.
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0: 5 e 2.
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1: 6:05.
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0: 6:31.
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1: 6:37. 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

0: 7 e 3. 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
1: 7 e 9. 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

0: 7:19.
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0: 7:32.
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4: 7:38.

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0: 8:01.
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8: 8 e 7.
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0: 8:35.
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8: 8h41.
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0: 92.
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8: 9 e 8.

0: 9:21.
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0: 9:30.
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4: 9:36.
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9:47. 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

0: 10 e 2.
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8: 10 e 8.

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0: 10 e 17.
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0: 10:31.
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8: 10:37.
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0: 10:47. 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

0: 11-1.
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0: 11:31.
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8: 11:37. 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
1: Serra Mãe Rodinho.
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0: Meio-dia e três. 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
1: Meio-dia e 32.
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5: Meio-dia e 38.
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0: 1 e 2.
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1: Brasil. 1:08.

0: 1:31.
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8: 1:37.
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1: 2:08. 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

0: 2h20. 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

0: 2:32.
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8: 2:38.
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1: Raduzão!
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2: 3 e 2.
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8: 3 e 8.
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0: 3 e 18. 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

0: 3:32.
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8: 3:38.
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0: 4 e 7. 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

0: 4:35.
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1: 4:41. 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

0: 5 e 1.
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8: 5 e 7.
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0: 5 e 15.
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2: Raduzão!
3: Fala, meu compadre.
2: Sabia que de luz apagada é foda?
3: É complicado, é bom demais, meu
2: compadre. MF Menos é mais de novo, novamente.

0: 5:32.
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1: 5:38. 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

0: 5h44.
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2: É parceiro Camarquinho e Forrozeiro.com. Seja bem-vindo, meu irmão.
3: Obrigado,

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0: Você ouviu na Rádio Rasga Baleia, Flash Forró, de volta a qualquer momento na nossa programação. 7 horas. E você, fica ligado, daqui a pouco a gente volta com muito mais música.
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1: 7 e 6. 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

0: 7:31. E você, fica ligado, daqui a pouco a gente volta com muito mais música.
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1: 7:37. 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

0: 7h45. 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

0: 8:03.
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8: 8 e 9.
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0: 8:30.
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8: 8:36.
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1: 9 horas. 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